0: No hay palabras para expresar lo que siento porque es un cambio de vida, es un nuevo ser, es una maravilla.
1: Les invito a que se den esta oportunidad de participar en el Templo de la Universal, porque mi vida cambió, porque yo era un caso imposible. Hazte este desafío y verás que tu vida va a cambiar.
2: Muy bien. Usted ve que la fe es una decisión. E o altar é justo o lugar que cambia, que transforma. Se você é uma pessoa que está se identificando e quer nossa ajuda, aí está os telefones que você pode chamar ou decidir. Amanhã estar aqui conosco e vamos estar atendendo a todos. Estou com a senhora Glória. Senhora Glória, boas noites. Senhora Glória, quando você vê esse testemunho, le da una alegría muy grande.
0: Claro, una alegría muy grande, porque la verdad que un sufrimiento bastante que he pasado de muchos años, pero no he dejado de estar escuchando la palabra, buscando de Dios. Yo pensaba que ya no había solución para mi hijo, pero Dios hizo algo maravilloso en la vida de él.
2: En la iglesia te presentaron el altar.
0: Sí, en la iglesia me presentaron el altar. Y yo no dudé, porque yo siempre, de primero yo hacía nomás siembras pequeñas. Hasta que un día yo decía, Dios mío, ¿qué debo de hacer? Uh-huh. Y tomé la decisión. Yo dije, Señor, esto es el todo, porque la verdad es que ya no hay solución. Bien. Ya no había, como se dice, puerta más. Era la única puerta que había para uno poder, para una solución. Y yo cogí, pero es todo. Es todo lo que yo tenía en la casa. Como nosotros tenemos un negocio, yo me cogí toda la plata de la tienda, de la casa, todo lo que había, todo, es todo. Yo la cogí en una funda y yo la fui y la entregué en el altar. Uh-huh. Y yo dije, Señor, aquí está.
2: Déjame ver acá si el micrófono está funcionando. Sí.
0: Yo dije, Señor, aquí está la solución. Y Dios obró en la vida de mi hijo.
2: Usted puso su vida en el altar, la vida de su hijo en el altar, y presentó a Dios su petición.
0: Sí, yo siempre he presentado, le he pedido a Dios por él, y Dios hizo la obra, pero era algo imposible, pastor, que usted mismo lo ve. Yo cuando yo lo vi a él, ya cambiado, cortado el cabello, era como...
2: E hoje aqui, dando seu testemunho, seu caso verídico.
0: Sim, é uma bendição.
2: Com certeza, vendo a atitude positiva de sua mamã, você também tomou a decisão. Te apresentaram também na igreja o altar.
3: Assim é, pastor, sem dudarlo. E puse a Deus em primeiro lugar em minha vida.
2: Bem.
3: Sí, excelente. Porque yo nunca lo había puesto, solo lo tenía en mi boca nomás, uh-huh. Pero ahora habita en mi corazón, que es muy diferente.
2: ¿Qué hiciste en el altar?
3: Entregué mi vida.
2: Bien.
3: Y no. Hice la voluntad de Dios.
2: Excelente. Entonces, ahí está. Estas cuatro fotos, las manos, la mente, la boca, el corazón, o sea, su todo, porque usted dijo que guardaba rencor en su corazón, en su mente, malas ideas, sus palabras eran negativas, sus manos se quedaron vacías, así era usted, pero supo colocar en el altar toda su vida.
3: Sí, así es, pastor.
2: Valió la pena.
3: Valió la pena.
2: Porque hoy se ve transformado, sí. Bendecido.
3: Son dos personas muy diferentes.
2: Claro. Es verdad.
3: Lo que Dios hace es grande. Não hace coisas pequenas.
2: Excelente. Então, agora vamos realizar o momento de la oração por todos. Prepare-se. Tem aí seu vaso com água, sua botella. Você tem aí la fotografia de la família. Enfim. Incluso toda esta semana vamos orar por você. Participe com amigos, familiares, vecinos. Llame a todos. Para escuchar este momento. É nossa jornada em direção ao Monte Sion. La lluvia tardia, que é o Espírito Santo, lo que eles receberam quando entregaram a vida no altar. Incluso eu tenho uma palavra que quisera compartilhar com vocês, vai aparecer aí na pantalla. Aí disse: cede a hora, e haz la paz com ele, assim te vendrá el bien. O que estamos recebendo neste versículo? Um conselho. Porque Olga Vera, ele tuvo que ceder, ele tuvo que aceitar e buscar a ser uma paz com Deus, reconhecer que necessitava de ajuda, que necessitava cambiar de vida e que só o Deus. Por isso, aí está a palavra: cede a hora e haz la paz com ele. E mira só como termina: assim te vendrá el bien. Vê? Ele deu a oportunidade, ele entendeu que tinha que se entregar, perdonar, quitar todo o que estava dentro de si e colocar no altar. Estamos na semana do arar la terra. Mira só a explicação sobre a importância de arar la terra. La terra é o processo, arar la terra, não? É o processo agrícola de remover, voltear e romper a capa superficial do suelo para abrir surcos. Esta prática é fundamental para preparar o terreno antes da sembra. Os principais benefícios de arar são oxigenação, permite que o ar e a água penetrem mais profundamente no suelo e também descompactação, ou seja, rompe as capas duras do terreno para facilitar o crescimento das raízes. Ponga a imagem do arar la terra, aí está. Vê? Depois disso, que vai ser a próxima semana, vamos estar falando, vem o momento de sembrar. Pero todo é um processo para que uno recebe la lluvia tardia, que é o Espírito Santo. Primeiro, uno tem que limpiar sua alma, seu interior, sua vida. E agora está aí a preparação para que venga a semídia, para que venga o que o agricultor ele se esforçou, sacrificou, porque depois da semídia, claro que vendrá a cosecha. Então, você tem que entender do primeiro passo, limpiar. E agora a preparação, o ceder, entender que você deve aceitar a vontade de Deus. Mientras você siga com sua vontade, de nada vai servir. Pero cede, como está escrito, ponga de novo, por favor, o versículo bíblico, seja tão amável. Aí diz: cede a hora, tem que ser a hora, cede a hora, aceite, decida, e haz la paz com ele, assim te vendrá ele bem. Então, se ha chegado o momento da oração, por favor, oremos.
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2: Nuestro Dios y nuestro Padre amado y querido, yo tengo aquí conmigo la tela de Jute, que é justo la semana de la humillación. Estamos nesta semana hablando para el pueblo, para toda la iglesia en Ecuador, en Sudamérica, tener su tela de Jute para se humilhar. Porque está escrito: humilhaos, pois barro, la poderosa mano de Deus, para que ele os exalte a su devido tempo. Por isso nos humilhamos, porque reconhecemos que tu eres Deus, que tu eres rei, que o Senhor cura, libera, transforma. Que o Senhor eres o único que nos pode valer. Eu oro por esta persona, meu Padre, que está no hospital. Bendice, Edia, cura, Edia, sana, Edia. Eu oro por esta persona que está na prisão. Oh, meu Senhor. Edia ha cometido muitas coisas malas, pero se ha arrepentido. Quer uma oportunidade. E tu eres o Deus de la oportunidade. Meu Padre amado e querido, eu oro por esta persona que nos mira, que nos escuta desde seu lugar de trabalho. Outros estão em la casa, em la calle, aonde seja. Derrama de tu gran poder, que seja repreendido o espírito imundo, la força maligna que ha levado esta persona a perder la fé, la esperança, que ha levado esta persona a crer que é impossível. Pero escutando o testemunho de Olga, escutando sua mamã hablando, miramos que se pode, todo é possível para aquele que crê, para aquele que busca, para aquele que se entregue no altar, sua voluntad, para aquele que cede a hora. Por isso estamos nesta preparação, o arar la terra, porque eu sei, meu Deus, que o poder do Senhor será derramado. Bendice a água que Edia separou. Ao beber, que Edia receba força, vida. Em nome do Senhor Jesus. Beba de água, receba força, vida. Amém. Graças a Deus. Nós outros estamos agora chegando ao momento final. Amanhã, na miércoles, às 7 da manhã, às 10 da manhã, às 3 da tarde e às 19 horas, 7 da noite, estamos no estúdio bíblico, na armadura de Deus. Eu te invito para que venha, para buscar esta força. Incluso todo el dia estaremos falando sobre a humilhação, humilhar delante de Deus, para que Ele nos exalte. Venga amanhã, venga provar o que madre e hijo provaram. E hoje estão vivendo uma vida nova, uma vida transformada, bendecida. Também é para você. Por isso, amanhã, eu te invito a estar conosco. Incluso vamos dar algumas direções. Pastor José, que está aqui, por favor, pode dar o microfone ao pastor.
5: Muito boas noites a todos. Amanhã, em Avenida Quito, número 1100, esquina com Lacajiluque, nos mesmos horários e nesta fé, no estúdio de la armadura de Deus.
2: Bem, pastor Rurandi.
6: Estaremos aqui no setor de Parque Califórnia, em Parque Califórnia número 1, local 9 e 10, nos mesmos horários.
2: Pastor Veras também.
7: Estaremos em Guasmo Central, em la Avenida de las Esclusas, diagonal a la parada de la Metrovia Montserrat.
2: Muito bem, muito bem. Está recém chegando allá também o pastor auxiliar.
8: Eu estarei em Mapasinga, sim, pastor, em Mapasinga, no quilômetro 4 e meio, via Daule, diagonal a la parada de la Metrovia, em todos os horários já mencionados.
2: Muito bem. Gomes Rendón?
9: Sim, sí, senhor. Sí. Allí em Gomes Rendón, estaremos em la calle Gomes Rendón, entre la 28 e la 29, nesses mesmos horários.
2: Bem, amanhã vamos dar mais direções. Eu estou com todos os pastores por Zoom. Aí estão eles. Dá um saludo aí, por favor, aos pastores. Desde Esmeraldas, Aloha. Estamos nesta fé em preparação. O próximo mês estaremos vivendo um momento muito especial, que é o Monte Sion, um lugar que vale a pena mirar, ler e ver. Todo isso você poderá ler no livro de Joel, capítulo 1, capítulo 2, capítulo 3. Leia, medita, para você entender por que vamos levar sua petição ao Monte Sion, o lugar de la lluvia tardia, o Espírito Santo. Que Deus bendiga a todos. Nos vemos. Tchau, tchau.

0: personas que han estado como nosotros, porque yo he llevado el mensaje, porque yo le digo, mi vida estaba peor que la que ustedes tienen, y Dios me la cambió.
1: Elisa e Carlos lograram superar a humilhação, a decepção, a desunião. Seu hogar foi livre do vício, dos tormentos espirituais. Hoje tem uma vida próspera, tem terrenos, veículos, estão llenos do Espírito Santo. Tanto Elisa quanto Carlos han provado para usted que é possível usted vencer esta humilhação. Se usted ha sido humilhado em sua vida e já não sabe o que fazer para superar esta humilhação, nós outros levamos a ajudar. Já temos com nós outros nomes de pessoas que se han comunicado com nós outros e usted também pode hacerlo. Usted que necessita de uma atenção, uma orientação, um conselho, usted que necessita saber o que fazer para vencer esta humilhação. Estamos listos para atender e ajudar a usted.
2: Muitas são as pessoas que estão comunicando-se, chamando a nosso número. É o caso do senhor Pedro Salazar, desde aqui de Guayaquil, disse que sinto uma opressão fortíssima em la cabeça. Senhor Pedro, estaremos intercedendo por você. A senhora Karina Arboleda, desde aqui também de Guayaquil, sofre de reflujo, todo o que ela come lhe cai mal. E também temos a senhora Letícia Córdova, de la Avenida de las Américas, ela sofre com uma enfermidade em el pé direito, não consegue ter paz nem tranquilidade a causa desta enfermidade. Se você se identifica, lhe falta paz, lhe falta tranquilidade, sente uma opressão na cabeça ou no peito, chama-nos. 04-25-96-300. Te vamos orientar, te vamos ajudar, vamos estender uma mão a você e você saldrá desta situação.
1: Por que Deus, ponga aqui por favor a pergunta, por que Deus nos invita a humilhar-nos? Ayer, nesta programação, hablamos do primeiro motivo, que foi a humilhação interna. Agora, ponga aqui o segundo motivo, a humilhação externa. Usted que ha sido humilhado por pessoas, por companheiros de trabalho, por ele patrão, por ele familiares, humilhado por la situação de ver sua mesa vazia e não ter que colocar em la mesa para seus filhos, humilhado porque você recebeu os exames médicos e allí está detectado na enfermidade considerado incurável. Você ha sido humilhado porque há pessoas que desejam seu mal, desejam o que você tem, desejam ter o que é sujo. Você ha sido humilhado, humilhado por sua condição financeira. Você entra em uma tenda, você entra em um restaurante e você não é bem atendido. Sabe, as pessoas se han burlado de você. E isso lhe ha causado esta humilhação externa. Esta humilhação que você intenta vencê-la, superá-la, pero quanto mais você intenta salir de esta humilhação externa com a força de seu braço, mais humilhado, mais avergonçado você ha sido. É por isso que Deus nos invita a humilhar-nos. Por isto que nós, durante esta semana, estamos com a tela de Jute realizando a humilhação, humilhando-nos ante a poderosa mão de Deus. E é o que haremos. Faltando 10 minutos para a meia-noite, estaremos realizando esta oração de humilhação. E se você ainda não tem sua tela de Jute, já amanhã mesmo, você pode acercar-se a Una Universal, ou aqui em nossa sede nacional, e recebê-la suja, porque estamos preparando-nos para este domingo que será nunca mais esta humilhação, nunca mais humilhado, nunca mais avergonçado, nunca mais carregar isso em sua vida. Como aconteceu com Elisa e com Carlos, também sucederá com usted.
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0: La Biblia contiene la mente de Dios, el estado del hombre, el camino para la salvación, la derrota de los malvados, la alegría de aquellos que creen en ella. Sus doctrinas son santas, sus preceptos son eternos, sus historias son verdaderas y sus decisiones son inmutables. Lea la Biblia para ser sabio, pero crea en ella para que se mantenga seguro. 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Y la gloria de Dios es el resultado final. 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No da por inocentes a quienes rechazan sus sagrados consejos. 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
1: Usted puede estar seguro que a través del poder de la palabra de Dios, su vida será transformada. Transformada desde adentro hacia afuera. E usted, como Elisa e Carlos, será o próximo caso verídico a estar aqui, compartilhando sua história. Você pode seguir enviando-nos um mensagem. Eu tenho aqui um mensagem de WhatsApp. Olá, necessito ajuda. Sou consumidora de drogas. Quero deixar de consumir, pero se me ha hecho muito difícil. Pido que, por favor, orem por mim para que Deus me limpe e se me quite a ansiedade por consumir. Nós oraremos por você, ajudaremos a você, mas é necessário que você também haga sua parte de sair de aí, de onde você está e você venir. Nossa sede nacional de la Universal aqui em Equador está de puertas abertas para receber a usted. Não importa sua religião, sua crença, usted que ha intentado superar seu problema, assim a exemplo del mensaje de WhatsApp, usted ha intentado superar el vício, la adicción, pero usted não ha logrado, não ha conseguido solo. Nós outros levamos a ajudar. Aqui há um Deus vivo, que invocamos, que clamamos, que ha transformado a vida de milhares de pessoas. Você não estará solo. Aqui adentro, pessoas se reúnem para buscar a este Deus. A cada domingo, a cada semana, a cada concentração de fé, família e Espírito Santo. Você se reunirá conosco e pode estar seguro que você vai superar esta situação que você está vivendo. Nós, em nossa central, temos mais pessoas que estão comunicando-se. Você pode seguir também chamando-nos, porque estamos aqui em vivo à disposição para ajudar a você.
2: Temos mais nome de pessoas, o caso da senhora Luísa, que nos chama desde Quito, pede por seus filhos que estão enfermos. Vamos clamar por ele, senhora Luísa. O Senhor Jesus Castillo pede porque sua economia está completamente destruída, quer que oremos para que sua economia se levante. Vamos a interceder. O senhor Andy Espinosa, desde Manabi, sofre com problemas espirituais. Prepare também sua água. Vamos clamar por você, senhor Andy, e por todos vocês. Quer comunicar-se, está passando também por problemas espirituais, falta de paz, angústia, tristeza, soledade. 04-25-96-300, cuenta-nos qual ha sido seu problema, nós te vamos orientar.
1: Pode estar seguro que levamos a ajudar a superar este problema. Incluso, me gostaria de poner aqui uma pergunta. La humilhação lhe ha quitado as ganas de viver? Tanto que você ha sido humilhado em seu exterior, a causa de los problemas que você vive, que você ha passado, ou adentro sujo por seus próprios pensamentos e sentimentos que lhe humilham, dizendo que nunca vas a lograr, que não vas a ter nada, que não vas a superar este problema. Esta humilhação que você vive lhe ha quitado las ganas de viver? Envie-nos agora um mensagem para nosso número de WhatsApp. Se assim ha sucedido, escreva-nos e diga sim. La humilhação me ha quitado las ganas de viver. Ou se não, você pode contestar, não. La humilhação não me ha quitado las ganas de viver, porque eu vou a lutar, eu vou a superar esta situação. Eu quero saber o que você pensa, o que ha passado por sua cabeça, o que ha passado por sua mente. Envie agora esse mensagem. 099-839-1693. E que você... E nesta semana, você pode preparar uma botelha com água, porque este domingo estaremos apresentando el água viva, el água viva, em el hall de entrada de nossa sede nacional. Você receberá adentro de sua botelha de água, el água viva, para que você haga uso. Levamos a ensinar como você hará uso desta água, para que uma vez que você use, entre vida em você e salga las enfermidades, las dolências, salga esse conflito familiar, salga essa confusão em seus pensamentos, porque a vida entrará e a morte ela saldrá.

Senhor nosso Deus e Padre, aqui nos encontramos em neste momento em oração. Personas que estão sendo, ó Deus, humilhadas, avergonçadas em sua vida, que já não sabem mais que a ser delante da situação que vivem, porque han sido humilhadas adentro sujo e de lado de afuera, humilhadas por los pensamentos negativos que dizem não puedes, não vas a lograr, humilhada por los sentimentos de que nunca vas superar el problema, humilhadas de lado de afuera por amigos, parientes, companheiros de trabalho, problemas que le humilham a cada dia. Pela hora nós outros invocamos, ó Deus, ao Senhor, e pedimos tua ajuda, tua misericórdia, porque está escrito, ó Deus, que uma vez que nos humilhamos ante a poderosa mano do Senhor, o Senhor nos livrará. Por isso, Espírito Santo, tem misericórdia de cada um de nós outros. Tem misericórdia de cada pessoa que participa de esta oração com nós outros. E ajuda-nos, ó Deus, ajuda-nos. Pedimos, clamamos por tua ajuda. E pedimos, ó Deus, que através do toque de tus mãos, vengamos a superar cada problema que solo não hemos logrado. Contamos contigo, contamos com tua ajuda, contamos com tu poder, ó Deus, em nome de Jesus. Por isso, Espírito Santo, determinamos que será esta semana o fim de toda esta humilhação que hemos vivido. Perdona, ó Padre, nossos erros, pecados, falhos e todo que desagrada ao Senhor. E guia-nos através de tua santa palavra. És o que nós outros te lo pedimos e lo determinamos. Em nome do Senhor Jesus. Amém. E graças a Deus.

0: Usted que nos escute agora de su alto, de su casa, de su local de trabalho. Usted que não ha podido dormir toda la noite. Usted que sufre com depressão. Usted que é uma persona que ha pensado em desistir de su vida, de su família, cometeu uma loucura. Ahora mesmo, nesta madrugada, usted ha pensado em cometer suicídio. Quede-se conosco nesta programação e tenha a certeza que você poderá sair desta situação em que você se encontra. Se você deseja desalgar, falar conosco, você pode chamar ou marcar ao telefone 096-968-4001. E estaremos atendendo você com muito gosto. Escute o caso verídico do senhor Leonel, que viveu uma vida sofrida de enfermidades, problemas econômicos, depressão, vícios de bebidas, de prostituição, uma vida completamente destruída por ele, senhor Leonel. Ele tomou uma decisão que transformou sua vida e sua família por completo. Escute o caso verídico do senhor Leonel.
1: Me chamo Leonel Méndez. Mi vida antes de chegar à Igreja Universal era uma pessoa totalmente vazia, uma pessoa totalmente triste, llena de complejos. Todo isso de aí viene desde mi pasado, de lo que es mi niñez. Mis amigos en el pasado me decían que yo era un afeminado, que yo era un... que no servía, que yo no podía ser alguien en la vida. Todo eso me causó problemas en mi adolescencia, hasta llegar al punto de que ya fui creciendo, me hice un adulto. Yo empecé en los vicios desde la edad de 18 años en adelante. Desde esa edad yo viví con mi hermano y ahí cada fin de semana era salir a beber, salir a las discotecas.

El Senhor Leonel, ele tomou uma decisão e cambiou a história de sua vida. Você que nos escute agora e você é perguntado, será que há uma solução para mim? Será que eu posso vencer a depressão? Será que eu posso sair deste fundo de poço em que eu me encontro? O caso verídico do Senhor Leonel Mendes é a prova que há uma luz, que há uma saída para você. Hoje mesmo você pode tomar a decisão de sair de sua casa e estar conosco este dia miércoles. E tenha a certeza que, assim como o Senhor Leonel, ele pôde vencer os vícios, a depressão, o vazio, os problemas familiares, o vício de prostituição, assim como ele pôde vencer, você também poderá vencer se você toma a mesma decisão que ele tomou. Escute

Estas pessoas elas tomaram a decisão de venir e participar do tratamento com as águas. Uma vez que você tome esta decisão, creia que o poder de Deus também se manifestará em você. O único que você necessita ser é extrair uma boteja com água. O tratamento é totalmente grátis. Estaremos colocando uma gota de água viva dentro de sua boteja e determinando o milagre em subida por la fé. Este domingo você pode estar conosco aqui no Templo de la Universal, ubicado no setor del Guasmo Oeste, Avenida Perimetral e Pio Jaramillo, diagonal ao subcentro Ruminhal. Às 7 de la manhã, às 9:30 de la manhã, 3 de la tarde e 7 de la noite, onde o milagre espera por você. Eu les dejo com uma canção de fé. Quedamos aqui com nossa participação. Hasta mañana.

0: Sendo lá às 5 da manhã com 3 minutos, estamos dando início a seu programa El Despertar de la Fé, através da Rádio Quantena 1030 AM, através da Rede Família Equador. Estamos ao aire, estamos em vivo, hoje, miércoles 17 de junho, atualmente, em toda a cidade de Guayaquil, o clima está em 26 graus, pero a máxima prevista para hoje será de 31 graus e a mínima 24 graus. A umidade relativa do ar chegará a uns 86% no dia de hoje. Esse é o pronóstico do clima para todo Guayaquil. Sin embargo, nós outros, em transcurso desta programação, vamos a compartilhar com vocês mensagens, resultados. Vamos compartilhar com vocês histórias de vida. Enfim, haverá um pocotão de coisas que hará parte desta programação. Pero antes mesmo de arrancar com o primeiro resultado desta manhã, eu quero disponibilizar nossa linha telefônica, nosso número de WhatsApp, a linha amiga 24 horas, através do 099-839-1693, 099-839-1693. Você pode comunicar-se com nós outros, você pode chamar-nos, você pode textear-nos, você pode enviar-nos uma nota de voz. Nós outros vamos a recepcionar sua chamada, sua mensagem de texto, nota de voz, e vamos incluir a você e a todos os súdios em la plegária del trabalhador, que vamos a realizá-la faltando 10 minutos para as 6 da manhã. Vamos dedicar esta intercessão em favor de todos os trabalhadores, as amas de casa, os estudantes, os jubilados, os que de pronto está desempregado, que está vivendo um momento difícil, crítico e adverso. Você pode comunicar-se ao 099-839-1693, seja para nombrar a você mesmo ou para nombrar a um familiar, a uma amistade, a um vecino, a um conhecido que está passando por um mal rato, por uma situação que não é nada agradável. Prepare aí uma botija, prepare um vaso, um recipiente com água. Eu já tenho aqui minha botejita. Você coloque esse recipiente com água cerca de seu aparato radial ou eletrônico. Vamos agora à primeira pausa desta programação. Sin embargo, antes de realizar a plegária, vamos compartilhar com toda a audiência a promessa do dia de hoje. Eu já tenho a EJK comigo. Já hemos selecionado a promessa do dia de hoje, que vamos compartilhar com toda a audiência antes da plegária do trabalhador. Vamos à primeira pausa e já regressamos.
1: 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Esto incluso puede agravarse por problemas económicos, familiares, de salud, entre otros. 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El Espíritu Santo es el único que puede llenar ese espacio que se encuentra desocupado en el alma. 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

0: Sendo as 5 da manhã com 17 minutos, hoje miércoles, você tem a oportunidade de invertir em aquilo que é eterno, em aquilo que de hecho, de verdade, vale a pena. Estamos falando de sua alma. Quantas vezes em sua vida você tem invertido tempo e recursos em coisas que não lhe proporcionaram nenhum benefício, não lhe trajeram nada positivo, mas bem, você perdeu tempo e perdeu recursos, e você não quer isso, não é verdade? Você não deseja que essa situação se prolongue em sua vida. Então, eu quero que você se prepare para este dia de hoje em um de los templos de la Universal, para que você pueda cuidar de aquilo que é eterno. Estamos falando de sua alma. Estamos falando de você invertir em aquilo que vai permanecer por toda a eternidade. Eu quisera que você entrasse em contato com nós através de nosso número de WhatsApp, o 099-839-1693, para incluir seu nome ou o nome de alguém muito cercano a você para a plegária que vai ser hecha faltando 10 minutos para as 6 da manhã. E antes, vamos compartilhar com toda a audiência a promessa do dia de hoje. Há mais de 8 mil promessas que vêm de lo alto para toda a humanidade. E hoje vamos compartilhar uma, a promessa que te vai acompanhar neste dia, miércoles. Chame-nos a hora, escreva-nos, envie-nos uma nota de voz, prepare um recipiente, um vaso, uma botija com água, coloque-lo aí, cerca de seu aparato radial ou eletrônico, que vamos unir-nos a um que haja na distância que nos separe. Vamos unir-nos através da fé quando realizemos esta plegária. Faltando 10 minutos para as 6 da manhã vai ser a plegária, pero antes vamos compartilhar a promessa do dia de hoje. Agora, ponga muita atenção, porque chega a todos vocês uma história de vida.
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Hijo de padres separados, Davi se foi a viver com sua abuela materna aos 6 anos. A um que cresceu junto a seus primos, que eram 3, se sentia aislado, constantemente se perguntava por que havia sido separado de seus irmãos. O contato com sua madre era escasso. Com o tempo começou a vê-la com maior frequência, pelas circunstâncias difíceis. Edia foi hospitalizada e pouco depois faleceu a causa de um câncer. Sem o apoio de sua família, Davi começou a viver angústias e sem perspectivas, sentia que nada tinha sentido. Estudar, buscar trabalhar ou fazer planos para o futuro. Eu vivia por viver, recuerda. Um dia, uma vecina o invitou a participar em uma reunião da Igreja Universal. Ao chegar, experimentou uma paz que nunca havia sentido. Depois de perseverar na fé, foi bautizado nas águas. Apesar das dúvidas que aún albergava, decidiu crer. Então se recebeu o Espírito Santo e sua vida adquiriu um novo significado. Hoje afirma sentir-se com

completo e agradecido com Deus por la transformação que obrou em sua vida. Aí está a história de Davi, que de um início triste se ha convertido em um final feliz. E se você quer ter um final feliz como Davi tuvo, aliste-se para o dia de hoje estar com nós outros em um dos horários que já lhes hei mencionado. E lhe vou repetir. Hoje, miércoles, estaremos nesse estudo bíblico de la armadura de Deus às 7 de la manhã, às 10 de la manhã, às 3 de la tarde e, por último, às 7 de la noite. Aqui na Avenida de las Américas, número 305, no setor Kennedy Norte, para todo Guayaquil, para todo Guayas e para todo el Equador. Como também em um templo de la Universal mais cercana a seu domicílio. Vamos agora com uma canção.

0: Sendo precisamente às 5 da manhã com 30 minutos, e neste mês de junho, está sendo reservado para combater a luz devoradores. Os espíritos devoradores são aqueles que trabalham para produzir pérdidas, para produzir desperfeitos, para produzir perjuízos que vão de menos a mais em na vida de uno e vai sendo uno cosechar resultados negativos, destrutivos. Eu quero que você acompanhe agora o relato de Roy Jaramillo. Ele vai contar-nos como foi que ele venceu ao espírito devorador. Presta atenção, por favor.
1: Durante muito tempo, não tinha orientação em minha vida, não tinha trabalho, lo cual foi passando o tempo, pouco a pouco, e em realidade minha vida estava desorientada, lo cual me levou a um estado de frustração, um estado de não saber o que fazer na vida. Quando estava preocupado, lo que hacía era recorrer a um cigarrillo, estar fumando e de aí tomando-me uma cerveza para aliviar la angustia, la ansiedad de las preocupaciones. Entonces ahí yo encontraba un alivio, una respuesta en sí, pero una respuesta falsa, porque todo era momentáneo. Los vicios en realidad me hicieron perder la confianza de seres queridos, trabajo que no tenía y en realidad no estaba desorientado, no sabía cómo llenar ese vacío, encontrar la solución para sentirme bien internamente, y no la hallaba. Lo más triste en mi vida, llegar al punto de no tener qué comer, que tener un medio o algo de dinero para poder alimentarme. 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Era algo desesperante, era una intranquilidad.

Sendo as 5 da manhã com 46 minutos, estamos aproximando-nos da plegária do trabalhador. Sin embargo, vamos agora compartilhar com toda a audiência a promessa do dia de hoje. A promessa do dia de hoje está na primeira epístola de Pedro, capítulo 5, versículo 6. É a promessa que te vai acompanhar hoje, miércoles 17 de junho. Humilhaos, pois, bajo la poderosa mano de Deus, para que Ele os exalte a su devido tempo. Humilhaos, pois, bajo la poderosa mano de Deus, para que Ele os exalte a su devido tempo. Una cosa é você ser humilhado, outra coisa é você humilhar-se. Há uma diferença, há uma diferença rotunda. Há pessoas que elas têm uma dificuldade muito grande de deixar-se humilhar. E esse deixar-se humilhar, não me refiro a pessoas, não me refiro a situações. Esse humilhar-os, pois bajo la poderosa mano de Deus, é permitir que Ele tome o controle de tudo. É permitir que Ele se haga cargo de aquilo que você e eu não podemos fazer-nos cargo. O ser humano, ele tem o orgulho que se disfarça de autossuficiência. O ser humano se cria autossuficiente, não? Que não necessita de nada, nem de nada. Sin embargo, quando entendemos e permitimos que o Altíssimo tome o controle de todo, principalmente de aquilo que você e eu não podemos controlar, esse humilhar-se, é dizer, depender de Ele, faz toda a diferença na vida de um ser humano. É isso o que compartimos com vocês nesta manhã. Vamos agora com a plegária do trabalhador.

0: Es el momento de oración. 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
1: E é justamente o que hacemos neste momento. Elevamos nossos pensamentos hacia o reino de justiça, o reino de luz, o reino de la paz, que é o reino del Altíssimo e Soberano Deus, para pedir que o Senhor nos ensine a cada dia a depender de sua intervenção, a contar com su mano forte. Porque uma vez que o Senhor actúa, não há quem pueda impedir a actuação e a manifestação de seu poder. Por isso, neste momento, pedimos, intercedemos em favor de todos os trabalhadores que já estão de pronto rumo a seus trabalhos, ou estão alistando-se para sair, ou até mesmo estão levantando-se neste preciso momento, ou já estiveram toda a noite cumprindo com seus labores. Pedimos em favor delas amas de casa, que todos os dias lutam para que este hogar permaneça unido, e as assim malabares se multiplicam a um sem ter as condições ou os recursos necessários. Pedimos pelos estudantes que estão se preparando para serem o futuro desta nação. Intercedemos por todos os jubilados que muitas delas vezes se veem a si mesmos como pessoas que seu tempo já acabou ou miram mais suas limitações que aquele que podem aportar a para esta sociedade. Pedimos por os desempregados que diariamente golpeiam portas em la esperança de que sequer uma se abra. Mi Senhor, independentemente de la condição, posição social, status, de la situação dramática, crítica, del dilema que esta pessoa se encontra, intercedemos em favor de todos, para que o Senhor dê sua direção, sua orientação, sua guia, sua inspiração, para que esta criatura tome as melhores decisões no dia de hoje. E a melhor decisão é humilhar-se delante do Senhor. E se humilhar-se significa depender de sua intervenção e ação. E neste momento, que o céu descenda ao encontro de todos os que participam desta plegária, e que essas águas que foram preparadas, que elas sejam um elemento que vá lavar este coração, purificar esta mente e limpiar esta matéria, que ao beber destas águas aconteça o que estamos determinando e profetizando. Em nome do Senhor Jesus, beba da água neste momento.

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Eu quero agradecer a todos por sua sintonia, por sua companhia, por sua simpatia, que você aprenda em el dia de hoje a depender de aquele que vem de lo alto. Nos veremos el dia de manhã, desde as 5 da manhã. Pero hoje, daremos continuidade ao estudo da armadura de Deus. Ahorita, às 7 da manhã, o primeiro serviço. Depois estaremos às 10 da manhã, às 3 da tarde, e para cerrar o dia com chave de ouro, às 7 da noite. Avenida de las Américas, número 305, setor Kennedy Norte, em Guayaquil, em La Perla del Pacífico, para toda a cidade de Guayaquil, para toda a província de Guayas e para todo o Equador, ou em um templo de la Universal, mais cercano a seu domicílio. Buenos dias, Guayaquil. Buenos dias, Guayas. Buenos dias, Equador. Hasta mañana. Tchau, tchau.

10 da manhã com 4 minutos, este é seu programa Prosperidade com Deus, porque la prosperidade solamente com Deus você poderá ter em sua vida. Quando hablamos de prosperidade, é uma vida exitosa em todos os aspectos, em la família, em la salud, em la vida sentimental, em la economia. Quando Deus prospera, Ele transforma a vida da pessoa em todos os aspectos. Você pode acompanhar esse informe hablando de lo que sucede todos os lunes em la cadena de prosperidade. É um dia que dedicamos através de las orações, através de las orientações, alcançar a aqueles que desejam uma direção, aqueles que desejam uma orientação, como é o caso de José Alberto Mendoza. Chegou a viver de favores, humilhado, em la miséria, escassez, vícios de álcool. Ele se encontrava em uma situação muito difícil e empeorava cada dia mais. Se casou, era agressivo com sua esposa, tomava a diário, se enfermou, estuvo com diabetes. Um dia chegou a vomitar sangue, pero José Alberto Mendoza, ele logrou ser livre ao participar de la reunião, las conferências que realizamos todos os lunes de la prosperidade com Deus. Ele alcançou la transformação em sua própria vida. Eu quero que você, nesse momento, você escute uma linda canção. E unido a esta canção, nesse caso verídico de José Alberto Mendoza.

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2: ¿Por qué el Espíritu Santo? Porque el Espíritu Santo nos devuelve la imagen de Dios. 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Porque el Espíritu del Señor nos resucita para Dios. Porque el Espíritu del Dios Padre nos revela al Dios Hijo. 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Porque el Espíritu de poder nos da fuerza para vencer todo el mal, inclusive al mundo, porque el Espíritu de sabiduría nos da la habilidad para hacer su voluntad.